0: abacaxi.
1: Olha, muito bem, estamos de volta na nossa TRVM, programa Coração Sertanejo, 21:09. Olha a hora, 21 horas e 8 minutos, né? Vai faltando. Aí já passamos do horário, já passamos do horário, já partindo para o finalzinho do programa Coração Sertanejo. É, tem mais mensagem da Silvina, deixa eu ver lá, vamos lá. Obrigado, que Deus abençoe. Ótima noite para vocês, boa noite. É, vou te perguntar, mas responde aqui. Mas, né? Vou te perguntar, mas responde aqui não. Fala nada no ar, manda resposta aqui para mim. Muito bem. Então tá bom, ô Silvina, tá? Eu não vou te responder no ar aqui não, tá? Tá? Não vou responder no ar aqui não, tá bom? Tá? É, mas, olha, eu não tenho certeza se tem, tá? Mas eu acho que não, tá, Silvina? Tá bom? Não tenho certeza, mas eu acho que não, tá? É, tá bom? Ai, ai, ai. Eu sempre vejo solito no mas, né? Mas, né? É, quem sabe, né? Ai, ai, ai. Mas brincadeira essa parte, né? Mas então tá bom, tá? É, depois eu respondo você no particular, tá bom, Silvina? Um abraço aí, tá? Obrigado pela sintonia. Ouvindo a programação da nossa terra FM, onde quer que você esteja, onde quer que você está ouvindo. Antônio Ricardo, obrigado pela sintonia, obrigado pela audiência. E nós vamos aí mandar mais um abraço aqui aos nossos patrocinadores, mas está na hora de nós ir embora, tá? 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E também eu quero mandar um abraço pro pessoal que está ouvindo a programação da nossa TRVM em Curitiba, pessoal de São Paulo, São José dos Campos, Minas Gerais. Obrigado pela sintonia. O pessoal do Rio Grande do Sul. Pessoal também ligadinho com o Antônio Ricardo em Santa Catarina, Pontal do Paraná. Nosso muito obrigado a todos os nossos amigos, nossos ouvintes que estão sempre na escuta aí, na sintonia do programa Coração Sertanejo, tá certo? 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Um forte abraço para todos que estão sintonizados, curtindo e ouvindo a programação da nossa TRVM. 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Um forte abraço. Muito obrigado a todos que tiveram sintonizado, deixando a última aqui na nossa terra FM. Cavalo Preto, Palmeira e Luizinho, né? Palmeira e Luizinho. Forte abraço, ótima noite, obrigado. Sexta-feira estamos de volta com o sorteio da nossa terra FM do Sabão do Mário. Boa noite.

0: 21 horas e 24 minutos.
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4: Opa!
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4: 21 horas e 31 minutos.

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2: 21 horas e 37 minutos.

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3: 21 horas e 42 minutos.

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1: De 1 hora e 49 minutos.
2: Vamos assim, ó.

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2: 22 horas e 2 minutos.

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3: 22 horas e 9 minutos.

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2: 22 horas e 16 minutos.

0: Obrigado, Deus!
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3: 22 horas e 22 minutos.

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2: 22 horas e 28 minutos.

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0: Alexandre Pires, senhoras e senhores.
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3: 22 horas e 41 minutos.

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você que tem um sonho, plante essas palavras no seu coração. Salmo 126. 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
3: 22 horas e 46 minutos.

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3: Sintonia com você. 22 horas e 54 minutos.

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2: 23 horas e 1 minuto.

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3: 23 horas e 7 minutos.

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3: 23 horas e 15 minutos.

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3: 23:22.
4: Pode atender. Vocês ainda têm pendências pra resolver. Eu tô chegando.

0: Olha aí, essa música é tão especial que a gente precisa de alguém especial pra cantar com a gente.
1: Com certeza, é pra cantar com nós, nosso amigo Jefferson Moraes. Vem pra cá, garoto.
0: Chega, mano.
2: Prazer estar com vocês.
1: É nóis, mano.

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2: 23 horas e 29 minutos.

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2: 23 horas e 35 minutos.

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1: Vinte e três horas e 42 minutos.

0: Tchau.
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3: Três horas e 49 minutos.

0: fim do Mijeca.
1: Jadson, Jadson.
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5: Vinte e três horas, 55 minutos.

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0: di Fabrizio.
1: Israel Ronaldo.
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0: Obrigado.
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Alguém disse que o amor não se conjuga no passado. Ou se ama para sempre, ou jamais se amou verdadeiramente. O amor infinito tem começo, mas não tem fim. O nosso é eterno. Não tem começo, nem fim. Ele é, desde sempre, para sempre. Ele ainda é hoje. Ele continua sendo um eterno hoje, presente na ausência, um eterno agora. Este agora é a parte do tempo que mais chega perto da eternidade.

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0: Show de bola!
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0: Eita, obrigado, Raça Negra.
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0: Valeu, parabéns.
1: Valeu, irmão. Vamos a mais.
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3: Oi, tudo bem? Desculpa a visita, eu só vim te falar. 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
4: Diz aí!

0: tudo bem com vocês aí?
1: Cara, vocês querem matar não.
2: Cara, o que, que vocês fazem com a gente? Não sabia, não sabia, não sabia mesmo que isso aqui ia acontecer. Não sabia. Só tenho que agradecer a vocês dois, velho.
0: Esses dois merecem demais. Já ajudou muito o Henrique e Juliano. E seria injusto a nossa parte não estar presente aqui hoje. Tamo junto sempre.
2: Agora vamos fazer ela de novo?
0: Eles não sabiam que a gente ia estar aqui. Eles não sabiam, é totalmente surpresa pra eles. Quero agradecer a Nájila, que ajudou a gente a contar essa mentirinha assim.
2: Tinha um dedo dela?
0: A gente correu bastante.
2: Correu muito, muito, muito.
0: E deu certo.
2: Cara,
0: feliz de estar aqui com vocês, viu?

0: Ei, gente! Obrigado pelo carinho, pela presença de vocês, viu?
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0: Muito obrigado, Goiânia.
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3: Presta atenção nessa história aí.

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0: Eu gasto. Eu gasto com gosto.
1: Gasto com prazer, Trey. Ih, tio, só falta ter agora pra gastar, né? Vamos procurar.
0: Um milhão, né?
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0: Obrigado, meu bem. Delícia de moda.
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2: Tem.
1: Lógico que tem.
3: Você também tem que eu ser.

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0: No churrasco, o resenha mistura tudo, hein?
1: É, ficou bom, hein?
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0: isso, Laila Azevedo. A ficha só caiu naquela hora.
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2: Música apaixonada, Sandy Júnior, bebê. Quero ver, Pedrão.

0: obrigado, obrigado, obrigado. João,
1: tardezinha dos brutos.
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2: 6 horas e 4 minutos.

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1: Seis horas e 13 minutos.

0: Vai você assim, ó.
1: Você mentiu.
0: Sim.
2: Cê tá.
0: Cê tá. Fazendo o que, Goiânia?
1: Você mentiu.
2: Tá bonito, vai.
0: Sim.
2: Cê tá ficando.
1: Cê tá ficando e eu tô fazendo amor.
0: Coração não perdeu.
1: Coração se livrou.
0: Obrigado, Goiânia.
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4: 6:17.
0: Quem é que não tem uma ex? Que quando fala ex, só vem ela na cabeça.

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1: 6 horas e 21 minutos.

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1: 6 horas
2: e 27 minutos.

0: Cabo de Guerra.
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6: Seis horas e 32 minutos.

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2: 6 horas e 36 minutos.

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3: 6 horas e 44 minutos.

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4: Seis horas
5: e 49 minutos.

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2: 6 horas e 56 minutos.

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2: 7 horas e 4 minutos.

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1: 7 horas
2: e 14 minutos.

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0: Boa noite, São Paulo!
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3: 7 horas e 26 minutos.

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2: 7 horas e 30 minutos.

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1: 7:34.
2: Cris, mais ou menos assim, ó.

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3: 7 horas e 38 minutos.

0: demais. Obrigado.
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2: 7 horas
3: e 42 minutos.

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1: 7 horas e 45 minutos.

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3: 7 horas e 49 minutos.
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5: 7 horas
6: e 53 minutos.

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3: Oito horas e um minuto.

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1: Oito horas e 3 minutos.

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7: 8 horas e 8 minutos.

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4: 8 horas e 12 minutos.

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2: 8 horas e 15 minutos.

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1: 8 horas e 18 minutos.

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6: 8 horas e 38 minutos.

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2: Oito horas e 42 minutos.
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0: Mais ouvida. 8:46.
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2: Oi, gente! Oi, olá! Olá! Alright, tudo certo por aí? Bom dia! Bom dia pra você que se liga comigo na Nossa Terra FM todas as manhãs, todos os dias. Alô, meu amigo e minha amiga, aquele abraço especial do Vitinho pra vocês. Nós estamos aí na quinta-feira, 14 de maio 2026, outono brasileiro. Aquela temperatura de inverno. 14 graus na manhã. O sol predomina nesta quinta-feira aqui na região centro do Estadão do Paraná. Em Pitanga, toda a região, nosso carinho para você que acompanha aí a nossa TFM, também no Brasil e no mundo, aonde você estiver ligado através da nossa, né, dos nossos meios aí, né, do aplicativo, do Facebook, através do site da nossa TFM, aí pela Rádios Net, rádios de todo o Brasil, e também aí o pessoal que acompanha, né, chama nós na Alexa. Alexa, tem a nossa TFM. Tem um abraço pra vocês, bom dia, sejam todos bem-vindos pra mais um Encontro Marcado. Tem muita música boa, tem horóscopo do dia, aqui tem muita alegria pra você. E aí tem também a sua participação, tem muita música aqui já prontinha pra você curtir na manhã desta quinta-feira. Sempre as melhores, porque aqui o que interessa pra nós na manhã é alegria, é descontração, é música pra você que se liga comigo. Sejam todos bem-vindos, e pra começar nossa manhã dessa quinta-feira, faz tempo que eu não toco eles aqui, né? Vamos começar com eles pra dar aquela aquecida na manhã? Vamos? É, aqui na nossa preferida, na sua preferida, na nossa TFM, o nosso esquema preferido, Barões da Pisadinha.

0: Imperfeitos! Ícaro e Gilmar aqui no nosso Encontro Marcado, né? Que música bonita. E também Barões da Pisadinha, esquema preferido. 5 para as 9.
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9: Aquele abraço!
0: Aquele abraço do Vitinho! Um abraço especial, né? Um abraço muito especial pra você. Pra você que nos dá essa oportunidade de estar com você todas as manhãs, né? Nos dá esta oportunidade. A você, meu amigo, minha amiga, aos nossos anunciantes aqui, nossos parceiros aqui da nossa TRM também. Um abraço todo especial, né? Vocês que nos dão essa oportunidade de poder estar aqui com você todas as manhãs, de segunda a sexta, na nossa Terra FM. E é muito bom, né? Agora faltam 2 minutos para as 9 da manhã. 2 para as 9 da manhã. 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
0: Alô, pessoal da Pangeia, bom dia pra vocês também. Alex, curtindo aí a nossa TRPM. 9 da manhã, gente, 9 da manhã, só tocando pra você as melhores músicas aqui na nossa programação.

0: Rio Negro e Solimões, Romântica, com a Bruna Viola e o João Carreiro. Você curtiu também de Cuiabá pro Brasil, 9 e 6.
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0: Bom dia, bom dia. E aí, tá com o nosso aplicativo aí funcionando, tá? Tinindo aí, já baixou o aplicativo do nosso TFM? É? Então assim fica bem mais fácil pra você ouvir o Vitinho, ouvir o Vitor Filho na nossa TFM, Antônio Ricardo também à noite aí, né, no Coração Sertanejo, o Devair no final de semana aqui, no Domingão, né? No Domingão aqui, o Devair sempre tá com você aqui no programa Domingo Alegre, e nos nossos programas ao vivo, e também a nossa programação diária musical, porque tem 24 horas de muita música boa pra você, pra poder curtir, né, a qualquer hora do dia ou da noite. Basta você sintonizar aí através do nosso aplicativo, a nossa Terra FM, e assim você vai fazer parte da nossa programação também. E claro que tem várias formas de você participar pelo site, pelo aplicativo, tem como pedir música, tem também aí aqui pela, né, pela nossa TFM, você pode mandar pelo WhatsApp também, né, o WhatsApp da nossa TFM tá aí tá na tua tela aí, ó, 429-9854-0097, para você que tá acompanhando pelo Facebook, anota aí, 429-9854-0097, tá bom? Beleza? Então tá certo. Vamos ajeitar aqui para já trazer as primeiras previsões do horóscopo do dia? Vamos que vamos? Então vamos lá. Atenção aí, quero mandar bom dia aqui para, enquanto nós preparamos aqui o horóscopo, quero mandar um bom dia especial para a Ana, que está sempre ligada comigo, né? Ana de Jesus, pessoal aí do Pontal do Paraná. Alô, seu Vino, um abraço para você. O Laércio também, que está ouvindo e acompanhando sempre a nossa TRFM. E agradecemos aí a Isabel Fonseca. Alô, Minas Gerais, né, Isabel? Um abraço para você. Alexandre Garcia, pessoal do Mato Grosso, em Mato Grosso do Sul, acompanhando também a nossa Terra FM aí todos os dias, todas as manhãs, e um abraço pra vocês, tá? E falando em abraço, quero mandar um abraço também pra Cleia, né, Cleia? Chega mais, Cleia, vou trazer já as primeiras previsões, tá, Cleia? Cleia Imógenes tá comigo aí na pitanguinha, e vou mandar pra você as primeiras previsões na manhã, tá bom? E pra quem mais aqui? Pra Isabel, tá ouvindo, confirmando a audiência, Minas Gerais, uai, bom dia, 9:11, no oferecimento aqui da Farma e Farma Popular, sensacional, ofertas imperdíveis para este mês de maio, né? 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Se liga aí!
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2: Agora as previsões para Áries, Touro e Gêmeos. Signo de Áries.
3: Nascidos entre 21 de março a 20 de abril.
4: A quinta-feira chega com energia de reconstrução. Você pode perceber que algumas escolhas recentes precisam de ajustes antes de seguir em frente. O dia favorece recomeços discretos, mas importantes. No trabalho, uma segunda chance pode aparecer quando você menos esperar. Nos estudos, insistir em algo difícil finalmente começa a trazer resultado. No amor, uma conversa madura pode mudar totalmente o rumo da relação. Número da sorte, 24.
2: Signo de Touro.
3: Nascidos entre 21 de abril a 21 de maio.
4: Hoje o céu favorece prazer e autenticidade. Você pode sentir menos vontade de agradar os outros e mais necessidade de fazer aquilo que realmente gosta. O dia favorece conforto, mas também coragem para dizer não. No trabalho, siga seu ritmo sem entrar em pressão externa. Nos estudos, produtividade cresce quando você trabalha sem cobrança excessiva. No amor, conexões verdadeiras ganham força. Número da sorte, 9.
2: Signo de Gêmeos.
3: Nascidos entre 22 de maio a 21 de junho.
4: A quinta-feira será movimentada mentalmente. Ideias surgem o tempo todo e você pode acabar começando várias coisas ao mesmo tempo. O desafio será escolher o que realmente merece sua atenção. No trabalho, criatividade em alta. Nos estudos, facilidade para aprender assuntos rápidos e dinâmicos. No amor, conversas inesperadas podem mudar o clima completamente. Número da sorte, 18.
2: Já já voltamos com as previsões para Câncer, Leão e Virgem.
0: Oxe, rapaz. Daqui a pouco tem mais. Bom, nosso bom dia. Agora são 9 horas e 14 minutos, 9h14. Alô, meu amigo Otávio da Nicola, o Fernando Camilo. Tá aí o projeto, né? Projeto Cultural Vozes e Versos, um festival daqueles, né? Um festival para descobrir novos talentos aí. Você é compositor, você é poeta da nossa região. Procure aí no site concurso ou, né? É, festival Vozes e Versos. Vozes e Versos, faça a tua inscrição. Vai acontecer no mês de junho, no Dom Antônio Pitanga. Uma festa maravilhosa, uma premiação em dinheiro sensacional, né? E aí você vai poder aproveitar e fazer a tua inscrição. Mas não demora muito não, né? Não demora muito, é, já está chegando o prazo final, é dia 31, né? 31 de maio, as inscrições poderão ser feitas, tá? Bom, presta atenção aí, 9h14!

0: sucesso!
1: É sucesso, tá aí o Guilherme Benuto com a Simone Mendes. Manda um oi, manda um oi aí na minha frente aqui, vai. Quero ver, ah, tem coragem? Tá aí o Diego e o Arnaldo também, com o Bruno e Marrone, perigosamente, hein? Tudo aí, né? No limite, perigosamente. 9 horas 20 minutos, 9h20, intervalo, voltamos já já.
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6: Vamos nessa, são 9 horas e 23 minutos, 9h23, é a nossa Terra FM com Vitor Filho de Pitanga no Paraná. Olha aí, né? E deixa o fluto horário, é 14 graus na manhã desta quinta-feira. E eu quero mandar um abraço, mandar bom dia aqui pra galera que acompanha o nosso programa também aí, né? Isso, você que manda aquele oi pro Vitinho das manhãs. É, já mandou, você tá doido, mandou ainda não? Manda aí. Bom dia, Chico. Alô, Chico da banca, bom dia, Chico. Como é que tá você, tudo bem? Aí, daqui a pouco falar os resultados dos jogos de ontem. O que rolou, né? O que rolou nos jogos de ontem? Isso. Muitos pitanguenses estiveram em Curitiba. Tô sabendo, né? Muita gente foi em Curitiba ver o Neymar ontem. E o Santos venceu o Coxa 2-0. É só uma prévia pra você. Daqui a pouco passa todos os resultados dos jogos de ontem. Pela Copa do Brasil, né? Então tá aí, rapaz. Mas muita gente, que eu fiquei sabendo, né? É, vários flashes, vários reels direto lá dentro do estádio. É Couto Pereira, lá de Curitiba. Moçada, né? Que beleza. Abraço aqui pro Luizinho. Alô, Luizinho Palmeirense, tá me ouvindo aí? Bom dia, Foz do Jordão. Alô, Joel Mendes. Alô, Muela. Um abraço pra você também, meu amigo. Alô, Reginaldo, Curitiba. Bom dia, como é que tá a nossa capital aí, fazendo aquele friozinho tradicional também? Maravilha. Vamos que vamos, né? Vamos que vamos. Porque aqui... tem bom dia pro Júnior. Alô, Júnior de Oliveira, bom dia. Alô, Mai, como é que tá você? Alô, Mai, como é que está? Cleverson. Ô, Cleverson, alô, Santa Maria, bom dia. A Mariazinha, a Elisângela, o Ivanês lá de Santa Maria, o Cainana Pitanguinha, Claudete, bom dia pra vocês, bom dia. Alô, Denira, bom dia pra você também.

0: As previsões para Câncer, Leão e Virgem. Signo de Câncer.
1: Nascidos entre 22 de junho a 22 de julho.
2: Hoje o dia traz uma sensação de proteção emocional. Você pode perceber quem realmente transmite paz na sua vida e quem apenas ocupa espaço. O céu favorece afastamentos necessários e aproximações sinceras. No trabalho, ambientes tranquilos serão fundamentais. Nos estudos, concentração melhora no silêncio. No amor, sentimentos mais profundos ganham espaço. Número da sorte, 2.
0: Signo de Leão.
1: Nascidos entre 23 de julho a 22 de agosto.
2: A quinta chega com energia de superação. Algo que antes parecia impossível começa a parecer mais leve. Você pode recuperar confiança em si mesmo ao longo do dia. No trabalho, reconhecimento favorecido. Nos estudos, persistência será recompensada. No amor, demonstrações de carinho terão muito impacto. Número da sorte, 30.
0: Signo de Virgem.
1: Nascidos entre 23 de agosto a 22 de setembro.
2: Hoje será um dia de desacelerar a mente. Você pode perceber que está tentando resolver problemas futuros antes mesmo deles acontecerem. O céu favorece equilíbrio emocional e organização interna. No trabalho, faça apenas o necessário sem exageros. Nos estudos, pausas inteligentes ajudam mais que insistência. No amor, menos análise e mais presença. Número da sorte, 7.
0: Já voltamos com as previsões para Libra, Escorpião e Sagitário.
3: Olha só, 9 horas 27 minutos, 9h27, para você que tá ligado comigo aqui, daqui a pouquinho tem mais previsões do horóscopo de oferecimento aqui da Farma e Farma Popular. Vou mandar a próxima aqui pro meu amigo, pros meus amigos caminhoneiros de todo o Brasil. Alô, caminhoneiros do Brasilzão aí que estão vindo, Vitinho, bom dia para vocês, obrigado pela sintonia. Alô, compadre Josir, como é que tá aí, tudo bem? Isso, Josir, o Gabriel, meu Gabriel, alô, Ditinho. Ditinho, lá em São José dos Campos, São Paulo, Ezequiel, né? Isto. E para todos os meus amigos que dão carona pra gente nas manhãs, levando a nossa programação Brasil afora aí, através do aplicativo da nossa TV no celular, aí ouvindo o painel do caminhão. Abraço, bom dia, bom trabalho para vocês!

0: Aí o Zé Neto e Cristiano, Zé Neto e Cristiano, quase todo dia, né? Quase, se não fosse quase, né? 9h34, gente, Santo Fole também aqui na manhã, rédeas do Poçante.
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0: Vamos aqui, vem comigo, né? Corta pra mim. 9h37, aqui no nosso Encontro Marcado. Com você, com o seu sucesso também, também com o horóscopo do dia. Vamos lá pra mais previsões. 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Se liga aí.
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7: Agora, as previsões para Libra, Escorpião e Sagitário. Signo de Libra.
8: Nascidos entre 23 de setembro a 23 de outubro.
9: A quinta-feira traz energia de renovação social. Você pode conhecer pessoas interessantes ou fortalecer amizades importantes. O dia favorece encontros leves e conversas inspiradoras. No trabalho, parceria favorecida. Nos estudos, aprender junto pode trazer melhores resultados. No amor, alguém pode surgir de maneira muito natural. Número da sorte, 21.
7: Signo de Escorpião.
8: Nascidos entre 24 de outubro a 22 de novembro.
9: Hoje, o céu favorece controle emocional. Você pode enfrentar situações que antes te abalariam, mas agora conseguirá agir com mais maturidade. O dia favorece decisões silenciosas e atitudes estratégicas. No trabalho, evite compartilhar planos cedo demais. Nos estudos, foco intenso. No amor, clima de profundidade e observação. Número da sorte, 15.
7: signo de Sagitário.
8: Nascidos entre 23 de novembro a 22 de dezembro.
9: A quinta chega com vontade de liberdade. Você pode sentir necessidade de quebrar padrões, mudar planos ou sair da rotina comum. O dia favorece experiências novas e mudanças rápidas. No trabalho, soluções criativas ganham destaque. Nos estudos, aprender algo diferente pode reacender sua motivação. No amor, energia divertida e imprevisível. Número da sorte, 28.
7: Já voltamos com as previsões para Capricórnio, Aquário e Peixes.
0: Sai daí não, que importante, né? Daqui a pouco tem mais previsões do horóscopo do dia aqui na nossa Terra FM. Faltam 20 minutos para as 9 horas da manhã, 20 para as 9. 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Um abraço pra vocês, bom trabalho! Mais ou menos assim, né? Mais ou menos assim, mas um abraço! Alô, Paty, bom dia pra você, pro Daniel, pro Valdinei, a Rosenilda, a Ana, a Carolina, a Luzia, a Jéssica, tá ouvindo a gente também, né, Jéssica? Alô, Dani, Maiara, Flávio Lima, bom dia! A Cris, Ana Maria, o Benedito Hilário, como é que está? Tudo bem? Vamos que vamos, né? Alô, galera da Ivaí Bombas Injetoras, meu amigo Jean, Elaine, toda a equipe aí, bom dia. 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Alô, meu amigo Maurício. Alô, bom dia, Maurício. O Silvonei, a Simone. Um abraço para vocês aí da Qualigap, que acompanha o nosso programa também. Alô, Sassá, Alô Inês, pessoal da Sassá Uniforme. Bom dia. 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Beleza? Vamos lá, pedido pra cá. Tá aqui o pedido do Mário Sabão, já chegou o pedido aqui, já tá na tela pra gente mandar pro ar aqui. Vamos lá então, ver o que o Mário Sabão conta pra gente na manhã desta quinta-feira. Tá escutando o programa, hein, Mário? Fala pra mim. Bom dia, Mário.
10: Bom dia, Vitor Filho. Estamos firme aqui na audiência.
0: Aí sim,
10: Mário. Eu e o Bahia fabricando, agora embalando, e estamos firme no meio de campo.
0: Aí não para nunca.
10: Falando, né? Em meio de campo, no final, você me diz aí o que deu o futebol.
0: Claro que eu digo.
10: Não tô sabendo de nada.
0: Ô, louco, mas o que aconteceu?
10: Então aí, pra nós ouvir aí uma música muito bonita.
0: Ah.
10: É uma música antiga, mas boa, cara. Boa, boa.
0: Uh-huh.
10: É com Tonico e Tinoco... Antiga Viola.
0: Nossa, quase esqueci, andou ali. Salvo nos 45 do segundo tempo, né, Mário? Mas o Mário pediu, aqui não pera, que manda, né? Pediu, ouviu. Só modão, né? Sertanejão raiz pra você. 9h42.

0: É os modão sertanejão pra você na nossa Terra FM. Aqui o André Andrade, Flor do IP. Mário Sabão pediu e ouviu o Tonico Tinoco, A Antiga Viola. 9h48, intervalo, voltamos já já.
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0: Olha só, 9 horas e 51 minutos, faltam 9 para as 10 da manhã, 9 para as 10 da manhã. É hora de trazer a última. As últimas, né? As últimas previsões do horóscopo do dia. 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
10: Agora, as previsões para Capricórnio, Aquário e Peixes. Signo de Capricórnio.
11: Nascidos entre 22 de dezembro a 20 de janeiro.
12: Hoje o foco estará em prioridades. Você pode perceber que algumas coisas estavam ocupando espaço demais sem necessidade. O céu favorece cortes inteligentes e decisões práticas. No trabalho, produtividade em alta. Nos estudos, disciplina traz resultados rápidos. No amor, atitudes sinceras terão mais valor do que palavras bonitas. Número da sorte, 10.
10: Signo de Aquários.
11: Nascidos entre 21 de janeiro a 20 de fevereiro.
12: A quinta-feira favorece mudanças de perspectiva. Algo que parecia confuso pode começar a fazer sentido de repente. O dia traz clareza através de conversas, observações e experiências inesperadas. No trabalho, ideias inovadoras ganham força. Nos estudos, pensamento criativo favorecido. No amor, conexões diferentes despertam interesse. Número da sorte, 25.
10: Signo de Peixes.
11: Nascidos entre 21 de fevereiro a 20 de março.
12: Hoje o céu favorece inspiração e sensibilidade. Você pode sentir vontade de se afastar um pouco da correria e prestar mais atenção ao que sente. O dia favorece arte, música e momentos de tranquilidade. No trabalho, siga mais sua intuição. Nos estudos, ambientes calmos ajudam bastante. No amor, romantismo em alta e emoções mais intensas. Número da sorte, 13.
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0: Olha aí, acabando aqui as previsões do horóscopo do dia desta quinta-feira, 14 de maio de 2026. Outono brasileiro. Subiu um pouco já a temperatura, não? 16 graus. Melhorou um pouco. Melhorou um pouquinho aí. Ai, ai, então tá bom. Vamos lá, porque eu vou trazer pra você agora aqui as. Aqui, ó. Tem que contar os resultados dos jogos de ontem, né? Isso, tô devendo. Então, vamos que vamos, né? Vamos que vamos, porque aqui nós vamos ver como é que tá aí o que deu nos jogos de ontem. Jogos de ontem aqui na nossa TRVM, no programa do Vitinho. Teu time jogou ontem, fez bonito, fez feio. Fique sabendo agora aqui no programa. Fique sabendo agora aqui na nossa programação. Olha, pela Copa do Brasil, o Remo meteu bucha no Bahia. O Remo deu uma melhorada, rapaz, nos últimos jogos aí, né? Do Campeonato Brasileiro, do Copa do Brasil. O Remo, não sei o que aconteceu lá, rapaz. O Remo tá virado, que é aquilo. 2-1 no Bahia. E ainda o Ceará também, 2-1 no Atlético Mineiro. Agora o Atlético Mineiro também, te contar, né? Caramba, cara, não vai, né? 2-1. O Jacuipense, pense bem. Perdeu pro Palmeiras 4-1. Palmeiras foi lá, né? No campo do Jacuipense. Vamos lá, esse jogo foi disputado aqui em Londrina, né? É, foi em Londrina, aqui no Paraná, né? Mas perdeu pro Palmeiras aí, o Jacuipense 4-1. Ainda pela Copa do Brasil, Juventude meteu bucha no São Paulo, rapaz. Coitado o técnico Roger, né? Torcido São Paulo não vai com a fachada do rapaz de jeito nenhum, né? E agora tomou de 3 do Juventude, 3-1. Não tá fácil, né? Não sei se hoje ele não roda, né? A torcida aceitou dele no primeiro dia, rapaz. Como é que pode, né? Que rejeição é essa, né? É incrível, né? É, mesmo o time estando bem no Campeonato Brasileiro, tá? Nas competições aí, Copa do Brasil agora foi de bola, né? Aqui, ó, o Santos ontem fez moral, né? Fez moral jogando em Curitiba, na capital paranaense, na fria Curitiba ontem, 2-0 pro Peixão, 2-0 pro Santos em cima do Coxa. E a variedade, torcida pitanguense, tiver na ontem, um abraço, os santistas aí. Pô, quem mais? O Vasco empatou com o Paysandu, 2-2. E acabou, né? Mais um. O Mirassol jogou também com o Bragantino. Mirassol 2-1 no Bragantino. E agora acho que acabou. Agora acho que foi, né? Isso. Pela Copa do Brasil, os que tinha mais importante pra contar pra você, nós contamos, tá bom? Beleza? Feliz, hein, Mário? Que o Palmeiras ganhou, viu? O Barreirão ganhou.
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0: de. E agora é hora de ir embora. É hora de ir embora. São 9 horas e 56 minutos, 9h56, 4 para as 10 da manhã. Eu volto à tarde no Batidão da Nossa Terra, no melhor da música sertaneja, da boa música gaúcha, né? Por as 5h30 da tarde, vou estar aqui com você. E também amanhã, a partir das 8h30 da manhã, eu volto aqui na sexta-feira para fechar a semana com você no nosso Encontro Marcado. Falta apenas 3 minutos para as 10 horas da manhã, 3 para as 10, e a última está chegando, né? A última está chegando, é com... antes de mandar a última aí, então vamos mandar aqui, primeiro vamos mandar aqui o alô para a galerinha aqui, que não mandei abraço ainda. Deixa eu atender aqui, deixa eu ver quem que eu não falei aqui ainda, né? Então tá bom, segura aí. É, pelo lado de cá tem mais alguém aqui? Alô, Marlon Douglas, bom dia pra você. Marlon Douglas, obrigado aí pela sintonia. Bom dia. Alô, Valdomiro, enfermeiro Valdomiro, um abraço. Pra Natália também. Natália, bom dia pra você, Natália. Obrigado aí pela companhia aqui na nossa TRPM, na nossa programação de hoje, desta quinta-feira. E aí, aonde tem mais? Tem mais aqui, né? Deixa eu ver aqui no nosso... Atendi todo mundo por aqui? Certeza? Pode falar que tá todo mundo atendido aqui. Aqui tá atendido. Então, beleza. Agora vamos aqui. Alô, Flávio Lima, bom dia. Bom dia também para o Fábio. Alô, Fabinho, palmeirense. Fábio Nantes, bom dia. Alô, Fátima Correia. Alô, Fatinha, São José dos Campos, São Paulo. Pedro Teles, Cleomara, Elizabeth, Wagner, Murilo. Quanta gente ligada com o Vitinho nas manhãs aí. Que bom, né? Bom, mas é bom demais, né? Ter a companhia de vocês. Bora! Valeu, abraço para todo mundo, obrigado pela sintonia e que você tenha aí uma quinta-feira linda e maravilhosa. Bom dia, gente. A última, a Rayane e a Rafaela, batendo no peito.

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0: 10 horas e 4 minutos.
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4: 10 horas e 12 minutos.

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5: Dez horas
6: e 29 minutos.

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4: Dez horas
5: e 45 minutos.

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2: 10 horas
3: e 51 minutos.

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2: 11 horas.

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2: 11 horas e 7 minutos.

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6: 11 horas e 16 minutos.

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3: 11 horas e 35 minutos.

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1: 11 horas
2: e 42 minutos.

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5: 11 horas e 51 minutos.

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1: Foi lindo.
0: Que felicidade, obrigada.
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6: 12 horas e 16 minutos.

0: Mário Fernandes, uma salva de palmas, galera.
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2: 12 horas e 22 minutos.

0: obrigado. 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
5: Doze horas.

0: Obrigado.
1: Que é isso?
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5: Doze horas e 48 minutos.

0: redor, né? Das criancinhas.
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3: 12 horas, 55 minutos.

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6: 13 horas e 4 minutos.

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2: 13 horas e 10 minutos.

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5: 13 horas e 18 minutos.

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3: 13 horas e 32 minutos.

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1: 13 horas e 39 minutos.

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8: 13 horas e 48 minutos.

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4: 13 horas e 53 minutos.

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1: 14 horas e 1 minuto.

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2: 14 horas e 8 minutos.
3: Romarinho.

0: Luan, você vai mudar?
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2: 14 horas e 16 minutos.

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3: 14 horas e 22 minutos.
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0: Valeu, Jadson e Jadson.
1: Valeu demais, Guilherme Benuto.
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6: 14 horas e 29 minutos.

0: Mas o que que é isso, gente? Uma salva de palmas.
1: Obrigado.
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3: 14 horas e 36 minutos.

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4: Quatorze horas e 45 minutos.

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2: Quatorze horas e 51 minutos.

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7: Horas em ponto.

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3: PHJV, Júlia Rafaela,
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1: 15 horas e 6 minutos.

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6: 15 horas e 15 minutos.
7: A gente só vai saber se tentar, Lucas.
8: Só se tentar, Laura.
7: Vai ser o jeito.

0: Obrigado.
1: Lindo. Foi demais.
0: Lucas Luco, Lauana
1: Prado. Lauana Prado e Lucas Luco. Obrigada.
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0: Obrigado. Uhul. Essa música emociona.
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3: 15 horas e 27 minutos.
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1: 15 horas e 36 minutos.

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5: 15 horas e 44 minutos.

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3: 15 horas e 50 minutos.

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4: 15 horas e 59 minutos.
5: Simone Mendes!

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3: 16 horas e 14 minutos.

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2: 16 horas e 23 minutos.

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3: 16 horas e 30 minutos.

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2: Dezesseis horas e 36 minutos.

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2: 16 horas e 50 minutos.

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2: 16 horas e 56 minutos.

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1: 17 horas e 4 minutos.

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2: 17 horas e 10 minutos.

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2: 17 horas e 17 minutos.

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0: cabeça.
1: 17 horas e 24 minutos.
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2: 17 horas e 39 minutos.
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3: Ah, moleque!
4: Feat do ano, hein?
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4: 17 horas e 46 minutos.

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5: 17 horas e 58 minutos.

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Olá, olá, muito boa noite, já boa noite, já boa noite, 6 horas 8 minutos, boa noite pra você que tá ligado com a nossa Terra FM, tá se ligando comigo a partir de agora, nós estamos de volta aqui na programação ao vivo, eu estou aqui no batidão da nossa terra, e o melhor da boa música gaúcha, o melhor da boa música sertaneja, vamos entreverar por aqui com você até as 7 e tanto da noite, né? Então você que está junto comigo a partir de agora, seja bem-vindo à nossa programação desta quinta-feira, né? Quinta-feira, 14 de maio de 2026. A primeira perna do fim de semana já foi, né? A primeira perninha. Amanhã é sexta-feira, rapaziada. Quinta-feira, você que tá indo pra casa, já tá no descanso do seu lar, você que tá aí dando carona pra gente. E obrigado ali pela sintonia lá. Pode chegar mais, aumenta o som, compartilha com a família, com os amigos aí o nosso link, né? O link aqui do programa ao vivo pelo Facebook também, pelo aplicativo da nossa TVM, através do site Rádios Net, Rádio de todo o Brasil e pela Alexa. Chama a mentira, é! Aí chamando mais aí, né? Agora são 6 horas 9 minutos, 6 e 9. E pra começar muitíssimo bem o nosso programa desta quinta-feira, o batidão da nossa terra está no ar!

0: Garrafão. É a banda Garrafão aqui no programa do Vestido Batidão da Nossa Terra. Rapaz, que moda boa, né? Que coisa linda! Tá aí a Casa de Tábua. Quanta lembrança, né? Quantos recuerdos nesta canção. E ainda o grupo Pontaço em Treverada, a primeira marca que você curtiu no nosso programa, 6h17.
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E é isso. Olha a hora, são 6 horas e 20 minutos, 8 horas e 20 minutos. Boa noite, Pitanga. Boa noite, toda a região. Boa noite pra você. Tá ligado comigo aqui na nossa TRFM. E você sabia que hoje é quinta-feira? 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Vamos se virar aí, vamos se virar nos 30 aqui, vamos trazer mais música, porque o povo quer música, né? Quer música, e essa eu vou oferecer para o povão que já tá mandando, ou confirma na audiência, né? Confirma na audiência aí. Cola em mim, né? Vem comigo. Alô, boa noite, Vitinho, boa noite, tudo bem? Beleza, maravilha? Tão bem aí? Como é que tá vocês aí? Tranquilo? Um abraço para Joelma, Lujama Chuans. Como é que tá você, Joelma? Boa noite para você, Joelma. Obrigado pela sintonia. Também quero mandar um abraço pro meu amigo Augusto Euric, alô Elisângela, o Valdinei Devan, né, também o Eduardo aqui no Parque São Basílio, a Josi e Jace, tudo bem? Matheus, Débora Kochak, Leandro, alô Antônio, pessoal de Manuel Ribas, Wagner, como é que está você? A Poliana também tá ouvindo o Vitinho? Tá aí, a Joelma, já falei aqui, o meu amigo Paulo Bocha, alô Paulinho Bocha, alô Paulo Bocha, ei lá Paulo Bocha, flamenguista, né rapaz, flamenguista. Tá escutando aí a nossa TRFM, faceiro por demais, e aquela gaita que tu comprou, Paulo, já aprendeu alguma marca, tchê? É, um shot, por exemplo, pode ser, né? Não é tão difícil, né? Então, hora que você já estiver preparado, aí vamos trazer, fazer um ao vivo aqui no programa do Vitinho, tá bom, Paulo Bocha? Agora são 6 horas e 22 minutos, 6 e 22!

0: Ei, aí canta, né, rapaz? Canta e não brinca, né? Aí tem vozes, rapaz. Do Duque Dalvan, Rio Negro e Solimões com Bruno e Marrone, Meus Pedaços. E Dorival Neves com João Carreiro, Fim da Linha. 6h29.
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3: 6 horas e 32 minutos, 18 horas mais 32 minutos. Obrigado pela sintonia. Alô, meu amigo Magrinho, né, Magrinho? Tá escutando aí, né, Magrinho? Magrinho repórter, sempre tá na escuta do programa do Vitinho. E ele me disse uma coisa interessante, né? Que a rádio, quando não existia internet, a rádio era só pra uma região, né? Uma região. Tinha um determinado número de ouvintes daquela região. Hoje nós estamos aí com ouvintes espalhados pelo mundo, né? Aonde tiver acesso à internet, tem acesso a ouvir a nossa rádio, nossa TFM, ou as rádios demais aí, que estão aí através também da internet, fazendo as suas transmissões, né? Então hoje nós não temos fronteira, né? Não tem barreira, rapaz, não tem barreira. Chegamos muito longe, porque você está junto com a gente aí no aplicativo, no site, no Facebook e outros meios aí que você pode acompanhar com o Rádio Net, Rádio Todo o Brasil, Alexa, enfim, procure aí a melhor forma para você ouvir a nossa TFM. Faça igual a minha amiga Ana. Alô, Ana de Jesus, alô, Nelson, um abraço pro Nelson. Estão lá tomando um chimarrão, escutando o Vitinho, lá no Pontal do Paraná. Ah, que coisa boa, que beleza! Um abraço para vocês aí, obrigado pela audiência e um bom chimarrão, né? Um bom chimarrão. Quando der uma hora dessas, para essas, né? Para essas querências aí também, tomar um chimarrão com vocês. Ai, que uma dessa dá certo, né? Ha, por que não? Muito bem, vamos que vamos aqui, Vitinho, mandando abraço pro... Deixa eu ver quem que é aqui, Perdiu o Vitor, achei ele volta. Alô, Silvino, abraço pra você, Silvino, obrigado pela sintonia também. 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Alô, Juliano, como é que tá, Juliano? Juliano Alves, pessoal de Iretama, abraço. E vamos que vamos, aqui no nosso programa não pode parar, né? Não pode parar, porque aqui tem sempre as melhores músicas pra você. Tá rolando o batidão da nossa terra.

0: Aí o grupo Minuano aqui no batidão da nossa terra, aí o missioneiro, essa vou te contar, né? E ainda, você ouviu aí no programa do Vitinho, o grupo Os Mateadores com a Morena de Santana, são 6h41.
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0: a nossa Terra FM, na palma da sua mão e no aplicativo, você tem a facilidade, a tranquilidade para ouvir o Vitinho aí. Não esquece de compartilhar também com a galera, com os amigos, com a família, tá bom? Isto, faz assim, né? Faz assim, dá uma força aí. Aí sim, eu quero mandar aqui um abraço, um agradecimento também pelo apoio, né? A todos os nossos parceiros, anunciantes aqui da nossa Terra FM, todos. Né? E você que de repente ainda não é anunciante, quer anunciar com a gente aqui, fala com o Vitor Filho, chama nós aí, né? Chama, né? Vamos lá, vamos fazer aí um texto bem caprichado, vamos gravar aqui, vamos deixar rolar a nossa programação. 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
0: 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Dele música, 6 horas e 47 minutos. Essa aqui vai pra quem? Vamos mandar essa próxima aqui. Deixa eu ver pra quem que vai, só pra você que tá ligado comigo. Alô, Ana Maria, alô Simone, a Ana Carolina também, o Gustavo, piazada toda aí da Bittencourt, pré-moldados e pré-fabricados, agora pertinho do Café Vão Maria ali, do ladinho do Vão Maria, né? O novo endereço aí da Bittencourt. Também o Érico, alô Ismael, Ezequiel, São José dos Campos, você é flamenguista, né? Flamenguista também, né? Ezequiel, um abraço pra você. Pra toda a família aí. Alô, Rosana, como é que está você? Boa noite, Rosana. Boa noite, Marcelo. O Anderson Miranda, pessoal do Catuporanga. Alô, Ivanês. Alô, Ivanês de Santa Maria. O Osmar também. O Anderson Edgar, Daniel, a Valéria. E ainda o Cláudio Acileio, José. O João Paulo, a Evelyn. Maria Helena também. Alô, Tati, como é que está você? Tá tudo bem? Meu Bato, alô Patrícia, como é que está o nosso Manuel Rivas? Um abraço para vocês. Alô Flávia, o Antônio, Gilberto, a Ana, a Dilson Gaiteiro. Alô Dilcinho, como é que tá? Dilson, como é que tá a tua agenda aí? Vamos agendar, você vir fazer um gaitaço ao vivo aqui no programa do Vitinho? Se precisar, caso farte um violeiro, nós damos jeito, né? Fazer um costado, como dizia meu querido pai Tião Vitor, né? Fazer um costado por aqui, né? Fazer um costado por aqui, tá bom, Dilson? Vamos combinar, vem aqui no programa do Vitinho aqui. Vamos marcar aqui agora, tá? Nós estamos regularizando o horário de volta. Estamos regularizando o horário de volta da tarde aqui. Vamos marcar aqui uma sexta-feira, final de semana, o dia que você quiser, afinal. Quer na segunda-feira? Terça, me forte. Marca o dia. Nós vamos fazer uns gaitaços ao rio aqui, tá bom, Adilson? Agora são 6h49 e essa aqui também vai lá pro Leonardo e a Débora Cauane, com a Rose, que estão me ouvindo, a Dani, a Adri e a... quem mais? A Catarina, né, Catarina? Valeu! Abraço pra vocês, obrigado pela audiência. São 6 horas mais 49 minutos aqui no Batidão da Nossa Terra.
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0: novo batidão da nossa terra, Otávio Augusto e Gabriel, essa tal amizade. E Eduardo Costa, Horizonte Azul. E a hora? 6h58, faltam 2 minutos para as 7 da noite aqui na nossa terra FM.
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0: E aqui no batidão da Nossa Terra são 7h01, 7h01. Um abraço aí pro pessoal da Vila Planalto, né? Vila Planalto tá lá, Faixa Campeiro ouvindo o Vitinho, obrigado aí, Faixa.
6: Eu gosto muito de
0: E também vou mandando alô aqui pra pro meu amigo o Barbosa, né, Barbosa? Alô, Samuel, como é que tá, Samuel? Tudo bem? Isso, a Nayara tá ouvindo a gente, te liga também. Alô, Cris, alô, Jéssica, Michael, Alex, tudo bem? Gouveia, Galaudete, a Vivian e o Hamilton, né? Tá aí, curtindo o nosso programa nesta quinta-feira. Tá finalizando aqui da feira já, né, rapaziada? Ah, tá no trabalho ainda? Que é isso? Para aí um pouco, descansar. É, você que já tá na casa, de boa aí, valeu. Alô, Clarice Fernandes, boa noite pra você, Clarice. Comada, é comada aquariana? A Clarice tá lá no Arroio do Portão, né? Arroio do Portão, um abraço pra vocês aí. Obrigado pela companhia no nosso programa aqui nesta quinta-feira aqui no Batidão da Nossa Terra. Aonde o programa não para e aqui só toca o que vale a pena, compadre.
7: Tá chegando o tranco velho mais fandangueiro do sul do Brasil, Embrizada, vem a Silvia.

0: Nossa senhora, rapaziada, e o portal Gaúchite, garotos, e o tranco réu fandangueiro 76.
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0: 7 horas 8 minutos. 7:08 aqui na Nossa Terra FM. E tinha previsão de chuva agora tarde? Sério? Sabe que eu, depois que me adentrei aqui pro estúdio da rádio, não olhei mais aí no tempo, né? Vai que choveu, não tô sabendo ainda, né? Vai que aconteceu durante esse tempo que eu tô aqui, né? É, tava bem louco, né, pra chover. Tava um jeitão meio engraçado esse tempo aqui, né? Um jeitão engraçado. Recoeu além, hein? É, guardou os gravetos aí pra fazer o fogo sequinho. E lavou a roupa parada esse dia de sol que deu aí. Aproveitou, deu tempo. É, porque depois daquela chuvarada do último final de semana aí, deu uma semaninha boa de sol aí pra dar aquela secada na roupa, né? Dá uma arejada na casa. Então, agora já tá chegando o final de semana de novo, né? E o tempinho tá virando. E a previsão é essa, né? Se caso o vento virar, pode chover. E se não chover, continua assim, né? Desse jeitão, compadre. Agora 7 horas 9 minutos. Mandar um abraço aqui pro Murilo, tá me ouvindo aí, a Laiana, a Jéssica, a Gabi, o meu amigo Lima também. Alô, viu, seu velho, como é que tá? E não esqueça, Vozes e Versos, festival que acontece em junho aqui em Pitanga, no Dom Antônio. É um projeto cultural, né, daí realização, projeto encabeçado pelo meu amigo Odair Delicoli, também pelo Fernando Camilo. Se você tá me ouvindo aí, procure entrar em contato com o Daíro, com o Fernando, ou através do site aí, para entrar no Google. Procura lá, né? Festival Vozes e Versos. É música, é verso, é poesia, é alegria. E você vai poder faturar uma premiação muito legal, uma premiação muito boa em dinheiro. O que é que tá esperando para fazer a tua inscrição? E a inscrição, quanto é que paga? Nada! Melhor de tudo, não paga nada! De graça, Vitinho, de graça! Então não espera, rapaz. Não dá bobeira, não. Vai lá, faça a tua inscrição e participa também. São 7:10.

0: É gostoso, faz barulho aí, que música boa, né? Que moda bonita, nada mudou com Valéria Barros e Ed Brito e Samuel, trio Parada Dura também. Se você ama, perdoa. 7:17.
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0: Sete horas e 20 minutos, 7:20. Bora, já passamos do horário, né? Já passamos do horário. Aproveitei que hoje o Antônio Ricardo não tá por aí, né? Aí nós abusamos um pouco do horário, mas vambora, né? Obrigado pela audiência de todos vocês aí. Alô, Eduardo Gomes, um abraço para você também. Aí, confirmando aqui a audiência. E você que esteve comigo pelo aplicativo, pelo site, pelo nosso iRádiosNet, Rádio Todo Brasil também, Alexa, enfim, a forma que você achou para ouvir o Vitinho aí. Muito obrigado pela companhia. Amanhã eu vou estar de volta na nossa TFM para fechar a semana, no encontro marcado a partir das 8:30 da manhã. Beleza? Fica assim então? Tá combinado? Então, para fechar aí o nosso programa, um abraço para vocês todos, obrigado pela sintonia também, né, em Santa Maria, pessoal da Polo Motos, tá lá o Marcelo, a Luciana, confirmando sempre a audiência com a gente aqui, obrigado pelo carinho de sempre, e a todo o pessoal também aí da Farma e Farma Popular, que estão com ofertas especiais para esse mês de maio, mês das mães. Você aproveita aí, né? Pertinho de você, aqui em Pitanga, Santa Maria do Oeste, Boaventura de São Roque, Guarapuava e Ariranga, aí, a rede Farma e Farma Popular. 7:21, Vitinho, bora! Vambora! Pra encerrar o nosso programa desta quinta-feira, vamos pra fechar, né? Pra fechar quando? Passando a régua, é com eles, Zé Henrique e Gabriel. Tona do Meu Destino! Valeu, galera! Um abraço pra todo mundo! Fiquem com Deus e até amanhã! Tchau!

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4: 19 horas e 30 minutos.
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5: 19:45.
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0: 19h48.
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3: E aí, Paulo Fogaça? Você conta como é que eram os bailes lá na

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3: Alegria está no ar. 19 horas e 54 minutos.

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4: 19 horas e 57 minutos.

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3: 19 horas e 59 minutos.

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4: 20 horas e 13 minutos.

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2: 20 horas e 19 minutos.

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3: 20 horas e 24 minutos.

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1: Horas e 30 minutos.

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3: 20 horas e 43 minutos.

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2: 20 horas e 49 minutos.

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2: 20 horas e 58 minutos.

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